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beleza tá na batalha. E no holocausto que a vida pode ser. Acho que é isso que nos faz ir buscar paz.

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